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5: Hashtag fica a dica no seu radinho. Fala aí, turma, aqui é Rodrigo Campos. Deixa eu te falar do novo Motorola Razr 70, que acabou aparecendo antes da hora, né? No site de uma varejista ucraniana. E os detalhes revelados estão deixando os fãs de tecnologia bem animados. O vazamento mostra que o próximo dobrável da marca vai chegar com o processador MediaTek, né? Dimensity 7450X e uma bateria maior do que 4.800 miliamperes, que é um belo avanço em comparação com o modelo anterior. A tela interna de 6.9 polegadas continua sendo um espetáculo com tecnologia LTPO AMOLED e 120 Hz de atualização, enquanto a tela externa de 3.6 polegadas ganhou um brilho gigante de 1.700 nits. Para você

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8: E pra fechar a semana, uma dica prática do dia a dia. Lavar o carro com a lataria quente, sob sol forte, pode manchar a pintura, gente. E isso acontece porque a água evapora rápido e deixa marcas de minerais na superfície. Então a dica do Automotors é lavar sempre na sombra e, de preferência, com a lataria fria, viu? Secar com pano adequado também faz toda a diferença. Olha, cuidar da pintura é manter o carro bonito e valorizado por mais tempo.

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5: O dia 1º de maio é uma data que marcou para sempre o esporte e o coração dos brasileiros. Em 1994, o Brasil perdia Ayrton Senna, tricampeão mundial, após um acidente trágico durante o GP de San Marino na Itália. Senna liderava a corrida quando perdeu o controle do carro e bateu forte na curva Tamburello a mais de 200 km por hora. Uma peça da suspensão atingiu seu capacete, causando a morte do piloto. Dentro das pistas, Senna construiu uma carreira brilhante, com 41 vitórias, 65 pole positions, 80 pódios, 19 voltas mais rápidas, 3 títulos mundiais em 1988, 1990 e 1991, além de talento, carisma e empatia, que o tornaram um dos maiores nomes da história da Fórmula 1. Fora delas, virou símbolo de garra, talento e orgulho nacional. Até hoje, mais de 30 anos depois, seu legado segue vivo, sendo lembrado em homenagens e na memória de fãs do mundo inteiro.
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7: 5:58.

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0: Eu vou chamar meu esposo e a polícia que tá aqui, caba sem vergonha. Pra você criar vergonha e não telefonar mais pra cá.
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1: O programa de hoje é pra você que tem um sonho de comprar uma impressora 3D que imprime coxinha.
2: Ixi, maré.
0: Alô?
3: Alô, Bernarda?
0: É.
3: Dona Bernarda, eu recebi o currículo da senhora aqui. Aí eu queria saber realmente qual é a experiência que a senhora tem com banheiro químico.
0: Não foi meu, o currículo não é meu.
3: Não, mas a senhora tem experiência com banheiro químico ou só de casa mesmo?
0: Só de casa mesmo.
3: E como é que a senhora mandou o currículo pra cá?
0: Não mandei currículo pra nenhum canto, não.
3: Mas, dona Bernarda, se a senhora não tem experiência com banheiro químico, dissesse que a gente escolhe a senhora, aí tira o emprego de outra pessoa, entendeu?
0: Mas não fui eu que mandei, não, moço. Olha, eu sou uma mulher de responsabilidade. Não ando com esse tipo de coisa, não.
3: Eu entendo, dona Bernarda. Mas imagina aí a pessoa que ficou sem emprego porque a senhora foi selecionada.
0: Mas não fui eu, não. Nem de emprego eu preciso.
3: E como a senhora mandou currículo pra cá?
0: Não andei mandando currículo meu pra nenhum canto, não.
3: Oi?
0: Foi uma brincadeira de mau gosto que alguém fez.
3: É, mas a gente é empresa séria, a gente só limpa banheiro de carnaval fora de época, entendeu?
0: Agora, quem brincou, só que quem brincou não fui eu.
3: Dona Bernarda, olhando pro currículo da senhora, a gente vê que a senhora é uma mulher séria, a senhora não era pra estar andando com brincadeira, entendeu?
0: Andar com brincadeira é só uma mulher de responsabilidade, uma velha de responsabilidade, não ando brincando passando trote pra ninguém, não.
3: Pronto, eu boto o quê aqui na entrevista de emprego, que a senhora desistiu, foi?
0: Não, que eu não sei do que esse... Não fui eu que fiz.
3: Mas o currículo tá aqui.
0: Que foi alguém que fez isso, fui eu. E nem ninguém da minha casa tinha capaz de fazer uma coisa dessa, não.
3: Eita, eu me enganei aqui, ó.
0: Como assim você se enganou?
3: Eu pensei que o emprego era pra dona Bernarda, mas não é não. É pra cabeça de tomate, né?
0: Vai procurar uma lavagem de roupa pra lavar.
3: Cabeça de tomate?
4: Não liga de novo, não.
0: Alô?
3: Opa, quem tá falando?
0: Você quer falar com quem?
3: Com Bernarda. Ela não é cabeça de tomate?
0: Mas é safado, sem vergonha você.
3: Meu banheiro tá sujo aqui, ela não vem lavar, não?
0: Eu acho mais sujo, tá o seu, que talvez ainda esteja com sebo de não quer se identificar.
3: Mas o cabelo dela não é de tomate, né?
0: Tem medo de morrer, não, é?
3: Se eu morrer, tu me dá teu buraco?
0: Diga aí qual foi o buraco que você saiu que é pra mim costurar?
3: O buraco de cabeça de tomate.
0: E de
3: bem vermelhinho.

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0: Alô.
1: Alô.
0: Fala.
1: Meu nome é Anil.
0: Tudo bom, quem fala?
1: Anil, olha aí o Jairzinho.
0: Guarda um pouquinho.
1: Olha aí o Jairzinho e Jair. Alô?
0: Diga!
1: Oi! Onde é que tá, meu amigo? Um joia?
0: É, diga!
1: Quanto é que tá rindo lá? Quanto é?
0: Hein?
1: Tratação!
0: Eu não dá pra entender o que é que você tá
1: dizendo. Tratação! Ei! Rindo lá, tranta! Quanto é que tá rindo lá?
0: Eu não entendi o que é que você disse.
1: Tá rindo lá, quanto é?
0: Pra irrigar?
1: Ah!
0: Irrigar o que, homem?
1: Tratação!
0: Não, não entendo o que é que você
1: disse. Tu trabalha com o quê?
0: Com irrigação.
1: Irrigação de quê?
0: Irrigação d'água.
1: Hoje é, quanto é?
0: Quanto é o quê?
1: É irrigar, o jeito, né?
0: Você quer um orçamento, é?
1: Não, quanto é o material, rapaz?
0: Eu não sei, só vendo. Eu não posso fazer assim um negócio.
1: E aí o jeito não é. Material tá o jeito não é.
0: Não, só o senhor vindo aqui. Eu não vou fazer precipitar o negócio.
1: E na energia aí, no anagem aí, onde é?
0: Não sei. Eu
1: já joguei o dinheiro aqui, ó. Achei o dinheiro aqui.
0: Não, isso aí não é problema não. O negócio é a gente fazer o negócio certo, né? Eu não sei.
1: E
0: eu não tô entendendo nada que você diz.
1: Então é o anagem aí, quanto é, meu filho?
0: Não dá pra fazer
1: mais
0: nada.
1: Mais ou menos. E quanto é pra rimar?
0: Quanto é o quê?
1: Pra rimar a nota no Juné.
2: Rapaz, no meu não sei nem, o seu deve ser uns R$500, né? Se quiser seu
1: Até o que tu quer rir a nota no Juné?
2: Em respeito, cachorro, que tem homem, tá pensando o quê?
1: Já rimar a nota, Toninho.
2: Ele tem o que fazer, ele não fica perdendo tempo com todo viado, conversando com todo viadão. Ele fica conversando com homem, não é com viado não, pô.
1: Já rimar a nota no Juné?
2: Ele fica conversando é com homem, lá na oficina tem homem, não tem viado não. Não tem um coxo, os viados ligam pra cá e fica querendo dar o
1: Ah, não, rapaz, respeita.

0: Oi.
1: É Guiomar, é?
0: É.
1: Guiomar, a gente aqui da Bovespa e a gente tá analisando a quantidade de gastos que o brasileiro tem hoje em dia, fazendo muita parcela, se endividando demais e dando calote nas suas dívidas. Não sei se você tá me entendendo.
0: Sim, eu sei, eu tô dizendo, mas quem é que tá falando, hein?
1: Quem tá falando com você é Dimitri, mas eu queria saber a sua opinião.
0: Na minha opinião, porque que as pessoas... Meu, é assim, é o seguinte, muitas pessoas gastam assim, por necessidade.
1: Oh.
0: É, outras pessoas podem até ser mesmo assim, por vaidade, porque não valoriza, né, assim. Muitos compram demais, eu acho assim, porque, como é que diz, não sabe se organizar. Por exemplo, ganha, como é que eu vou dar um exemplo, por exemplo, eu ganho 100 reais, aí vou gastar 200, como é que eu vou pagar? Não é?
1: Acho que tá devendo, né?
0: Pois é, eu acho que seja assim, minha opinião, que a gente tem

0: no nome de Cafuringa, não é tu, né?
1: Não, não tem nada não. Ei, deixa só que eu vou chamar uma pessoa bem especial pra falar com você, viu?
0: É Xuxa, é?
1: Que é pra ouvir.
0: É Roberto Carlos.
1: Que é pra ouvir esses pronomes tão lindos que você tá citando, viu?
0: O que é pronome, hein?
2: Vou ligar de novo, não.
1: Diga.
0: Ô, Diomar tá aí, tá?
1: Quem? Tua mãe?
0: Não, porque ela ligou pra mim, pergunta aí o que ela quer comigo.
1: Ela não quer nada com você, você não tem o que fazer, não?
0: Não, eu não tô ligando pra ela.
1: Você não tem o que fazer, não? Vai trabalhar, vagabundo. Vai ver o que é que a p*** da tua mãe tá fazendo, cachorro sem vergonha.
0: Ah, vagabundo não, viu?
1: Vagabundo sem vergonha. Vai passar troco pra p*** se pariu, filho de p***. Vai olhar se tua mãe tá queimando a arruela lá na esquina, filho de p***.
0: Ah, respeite, mãe.
1: Não ligue mais pra cá não, viu? Vá lá olhar, tua mulher tá bem com o negão lá, tacando gaia em tu, vagabundo sem vergonha. Vá passar troco pra p*** que pariu, vagabundo.
0: Tu também parece que tem a cara de cafuringa.
1: Ah, nojo.
3: Vê com a vontade de dar o c***, acho uma estaca.
1: Você procura uma estaca mais próxima, meu filho. Vá coçar seu soreba numa estaca, viu, seu filho da p***. Vá passar troco pra p***. Que pariu, seu cachorro sem vergonha. Eita, meu filho, tu dá vontade de queimar a arruela? Você pode vir pra aqui, que aqui tem um cabra quente torador de arruela. Ele vai torar a sua, você para de passar trote na mesma hora, vagabundo sem vergonha.

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0: A TV Globo já marcou uma reunião para discutir a renovação de contrato com a ex-BBB. O encontro deve acontecer em maio e surge após a própria Milena pedir publicamente uma oportunidade na emissora. Desde o fim do reality, ela disparou nas redes sociais e ultrapassou 3 milhões de seguidores. A ideia inicial é mantê-la como influenciadora, como apoio da Viu, braço digital da Globo. Mas não para por aí, a emissora também avalia novos projetos, inclusive na área artística.
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0: Alô?
1: Quem é?
0: Quem é
1: o quê, rapaz? Com quem você quer falar?
0: Opa, eu queria falar com a Cássia.
1: Você está falando com ela, diga.
0: Opa, Cássia, é o seguinte, desculpa até estar ligando. É porque a gente está fazendo a pesquisa e gostaria de saber se você podia cooperar com a nossa pesquisa.
1: Mas finalmente, isso é o quê?
0: Não, é o seguinte, Cássio, a gente somos alunos da terceira idade e a gente é do Colégio Federal Municipal Estélio Ferreira. Aí a gente está fazendo algumas perguntas de palavra e gostaria de saber se você podia ajudar a gente.
1: Pois não.
0: Pronto, eu vou fazer três perguntas de palavra. A primeira pergunta da palavra é o seguinte, Cássia. É, você se considera uma pessoa fraudulenta?
1: Eu sou uma pessoa normal, né?
0: Então você é fraudulenta?
1: Não, eu sou uma pessoa normal. Não sou lenta, nem sou apressadíssima. Eu sou uma pessoa normal, eu acho, de acordo com a inteligência.
0: Mas por que você não é fraudulenta?
1: Eu acho que quem é inteligente nem é tão rápido e nem é lento. Não é dizer eu sei tudo e ultrapassar todos os limites também não é inteligência isso.
0: Bom, deixa eu botar aqui, não é fraudulento, não é devagar nem lento. O resultado tá saindo agora, você quer que eu diga?
1: Diga.
0: Olha, a Cássia tá saindo aqui, parabenizando e dizendo que você é uma pessoa muito culta.
1: Engraçado.
0: Você é culta?
1: Engraçado você.
0: Mas isso é um elogio, viu, Cássia?
1: Pois não. Você tem muito tempo pra perder, não tem?
0: Como é que você tá sentindo assim depois de saber que você é culta?
2: Não seja homem!
0: Ei, baixa o tom de voz, viu?
2: Baixa o tom de voz não, cabra sem vergonha. Diga quem é!
0: Ei, chama a Cássia que eu quero falar com ela.
2: Tá doido pro c***? Só quer dar o
0: c***? Ei, você também é uma pessoa culta, né?
2: Sou! Venha pra cá! Você sabe pra onde tá ligando, vem pra cá!
0: Mas isso é um elogio que eu tô dizendo!
2: Caba sem vergonha, tem a moral, bicho sem vergonha!
0: Você e a Cássia são duas pessoas cultas!
2: Você não tem fim, não?
0: Ei, me esculhambando, sabe que tu é culta, né?
2: Caba, lá é a peste!
0: Mas a pessoa culta, isso aí é um elogio, você é culta!
2: Você quer dar o
0: c***? Ei, que diabo aí?

0: Alô?
1: Alô, gostaria de falar com Celeste?
0: Sou eu, quem é?
1: Dona Celeste, a gente já tá sabendo de tudo. Essa gravação tá sendo gravada pelo FBI, Interpol, órgão competente. E a gente só quer saber por que a senhora tá com amizade com o povo do Estado Islâmico.
0: Eu?
1: Sim.
0: De onde é que você pensa que tá ligando?
1: Estou ligando aqui da central, mas o que a gente tá sabendo é que a senhora tá com altas conversas com o pessoal do Estado Islâmico.
0: Não, meu benzinho.
1: Ô, coraçãozinho.
0: Pô, não era eu não, meu filho.
1: Caralho.
0: Meu bem, quem foi que disse isso?
1: Quem disse foi o pessoal aí por perto, disse que a senhora chegou aí, ele começou a puxar conversa no seu portão, pediu um copo d'água, a senhora pegou o telefone dele e começou a conversa.
0: Meu amor, não, esse povo não andaram aqui não, meu filho.
1: A senhora chamou eles pra entrar, botou rede, deixou dormir, deu de comer, até as armas deixou eles esconder aí.
0: Fala-me Nossa Senhora do Perpétuo Socorro, meu filho, não me conte isso não. Que isso nunca aconteceu em minha casa, meu filho, nunca.
1: A senhora acha que eles estão inventando mentira com o nome da senhora?
0: Então, é mentira que estão inventando, me diga quem foi que falou isso.
1: Dona Celeste, a senhora não tá dando cabelo. Não é pra esses homens não, a senhora sabe que eles são perigosos.
0: Não, meu bem, por lhe afirmo. Como nunca aconteceu isso em minha casa e nem é de acontecer. Porque eu sei que se chegar uma pessoa aqui, se eu perceber que ele tem uma arma, eu morro logo.
1: Ah.
0: E é só de medo.
1: Pois Dona Celeste, falaram foi o contrário. Disse que a senhora pegou a arma, deu 6 tiros pra cima e disse, quem tá atirando aqui é a cabeça. É a cabeça de galo.
0: Você tá não é com deboche não, meu amigo?
1: Não, Dona Celeste, disseram mesmo que a senhora era cabeça de galo.
0: Eu tô sabendo. Ó, posso ter muito cuidadinho que meu telefone aqui é pegado na polícia, viu?
1: Pegado na polícia?
0: Ele já sabe de onde é que essa ligação tá saindo, viu? Aguarde.
1: Esse policial sabe que a senhora ligou pra mim?
0: Se dê a respeito, se eu liguei pra tu.
1: Ele sabe do seu envolvimento com o Estado Islâmico?
2: Ô, p*** no c***. Tu vem aqui na minha casa pra ver que tu vai ganhar?
1: O quê?
2: Bosta.
1: Ô, besteira, isso aqui eu tenho de rumo pra jogar um pinito na tua cabeça.
2: Vá se f***. Não ligue mais pra cá, não. Não ligue.
1: É o quê?
2: Vá se f***. Vá se f***.
1: Pois avisa a Celeste, foi ela que ligou pra mim.
2: Que ligou pra tu o quê, bosta? Que ligou pra mim aqui não.
1: Ligou.
2: Sem respeito, aqui é a casa de família.
1: Família, cabeça de galo.
2: Tu vem com ousadia pra cá, né, cela da p***.
1: Tu também tem a cabeça vermelha?
2: Rapaz, vá se f***. Vá se f***.
1: Cuidado seu cabeça de frango.

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0: Alô?
1: Alô, quem tá falando?
0: Desejo falar com quem?
1: É da casa da Dona Zulane, é?
0: Isso, é ela mesmo.
1: Dona Zulane, deixa eu dizer uma coisa assim, ó. Eu tô ligando pra assim resolver o mal entendido. Porque estão dizendo que a senhora está espalhando um negócio muito sério da minha pessoa.
0: Mas eu nem lhe conheço.
1: Conhece sim, conhece minha família, falou de mãe, de pai, de todo mundo.
0: Sim, mas tem nome, seu pai e sua mãe, para eu saber me identificar?
1: Mas Dona Zulane, vai mudar alguma coisa você saber o nome de mãe, de pai?
0: Vai, porque eu nem lhe conheço, nunca falei na sua vida, não sei nem quem você é, como é que eu vou falar de uma pessoa que eu nunca vi, nunca fui na casa dele?
1: Eu tô ligando, Dona Zulane, pra saber se tudo isso que a senhora espalhou é verdade.
0: Eu nem lhe conheço, como é que é verdade uma coisa que eu não lhe conheço, nunca lhe vi, nunca fui na sua casa, não sei o que você come, o que você bebe, o que você dorme, onde você mora.
1: Não foi isso que disseram.
0: Eu queria que você se identificasse o nome do seu pai e sua mãe, pra eu saber quem é você.
1: Quem não deve, não teme. E a senhora tá nervosa.
0: Não, eu não estou nervosa. Eu era pra ficar nervosa, porque um telefonema desse, uma hora dessa, eu cuidando no meu almoço, vou falar uma coisa que eu não conheço a pessoa, não sei o que come, não sei o que bebe, como é que eu vou falar de uma pessoa dessa?
1: Eu tô decepcionado, viu, Dona Zulane? A senhora falando isso tudo de mim sem nem me conhecer.
0: Sim, realmente, se eu não te conheço, eu não sei quem é você, eu nunca falei de vida de ninguém, nem quero saber de vida de ninguém, o que como, o que bebo, o que jogo, o que faz. Deus me livre, eu tenho conta a ver com a minha vida, a minha, nem a do meu marido e do meu filho, eu não tenho a ver.
1: Por isso mesmo, pois a senhora nunca era pra ter espalhado que eu rapava meus penteios ouvindo Roberto Carlos.
0: Eu tô gravando tudo, eu tenho bilha no meu telefone, você vai pra cadeia, seu viado, safado.
1: E foi espalhar que fazia chá com meus penteios.
0: Tenha vergonha na cara, seja homem, cachorro, respeite uma mulher de idade, gozo.
1: Eu não vou entrar de novo, não.
2: Oi,
1: meu Deus, Zulane, que para de espalhar boato aí de mim, porque tá ficando muito chato, viu?
2: Ei, rapaz, ei, mas peraí. Que história é essa? Você tá ligando pra algum lugar errado, isso, bicho?
1: É não.
2: Aqui não tem ninguém não, rapaz.
1: Ah, bem que ela espalhou pra todo mundo que tu não era ninguém.
2: Rapaz, vai tomar no c****. Por que tu me diz quem é tu? De onde tu tá ligando?
1: Oi?
2: Tu sou da onde?
1: Já quer saber de onde eu sou, né? Bem que ela espalhou que tu era balde.
2: Ai, tomar no c****. Tu viado é tu que fica ligando pra casa do povo, rapaz. Não tem vergonha na cara não, safado. Era bom que eu soubesse onde era aí, que eu ia quebrar tua cara aí. Se eu soubesse onde tu tava, diz onde tu tava pra ele quebrar tua cara.
1: Se eu soubesse que tu tinha aqui, tu não chegava nem perto.
2: Vai, tu não tem uma irmã não, nem uma p*** tua mãe, nem uma r*** filha tua não, pra eu ir aí não.
1: Chama o Zulane aí, quem manda aí sou eu.
2: Se na sua casa for um cabaré aqui não é não.
1: Ah, tu respeita a minha casa.
2: Tu lá tem casa, rapaz. Acaba que nem tu não tem casa não. Tem um chiqueiro, tem um buraco.
1: E por falar em buraco, ela espalhou que tu tinha um buracão medonho.
2: Por que tu não aparece aqui? Vem aqui pra eu ver, pra dentro tu tá e pra eu ir aí pra nós conversar.
1: Ela, mano, tu não acha que um velho na minha idade não merece respeito, não?
2: Rapaz, um caba que nem tu merece respeito de quem, rapaz? Tu ligar pra casa dos outros pra estar inventando conversa. Tu conhece a gente da onde, por acaso? Diz aí.
1: Rapaz, eu ando em tanto buraco que tu tava de costas e não me viu. Agora fala direito comigo. Comigo, viu?
2: Ai, tomar no c. O cara fala com um cachorro que nem tu, o cara fala do jeito que quer. Diz onde é que tu tá e tá ligando da onde?
1: Aqui.
2: Quem foi que deu esse telefone pra tu tá até com essa liberdade todinha ligando pra cá, hein?
1: Não foi tua mãe que tá juntando aí que eu era aloprado?
2: Ai, tomar no c. Aparece de onde tu tá e foi aí quebrar tua cara?
1: Aparece tu aqui, se for homem.
2: Mas se a gente adivinhasse quem era tu, viu?
1: Será, hein?
2: Ia dar certinho pra tu, viu?
1: Ó, tá bom, brincadeira, peça desculpa.
2: É o quê?
1: Peça desculpa a mim, de joelho.
2: Ah, pedir desculpa, eu quero a tua irmã, se tu tiver uma p*** ou qualquer aí. Tu tem uma mulher, uma quenga pra trazer pra cá?
1: Eu tenho um jumento aqui, tu quer que eu dê inteiro ou deu só uma parte?
2: Ai, da parte da p*** que pariu, rapaz, daquela safada.
1: Ei, Zulane espalhou aqui que tu gostava de esconder cobra.
2: Ai, tomar no c***. cachorro.
1: Tu ainda tem pôster da Xuxa?
2: Pô, velho, já tua mãe aqui noite eu passo lá, se tu tiver.
1: Rapaz!
2: Vem tua mãe que eu vou pegar hoje de noite, daquele jeito que ela sabe, que ela sabe como é.
1: Ela é mulher de homem, viu?
2: Tá, mulher de cachorro, mulher de corno. Diz a tua mulher que hoje de noite eu vou dormir lá, vou pegar ela no achado lá. Ela sabe do jeito que eu pego ela.
1: Se tu dormir aqui, tu pega um bucho meu.
2: Ai, tu mano, cachorro.
1: Vem que tu se lasca. Continua fulanejo lá no site, por aqui. É um K, é um B, é um O.
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2: Fala aí, tudo bem, galera? Beleza? Tudo em cima, tudo certinho? Uma ótima noite de sexta-feira pra você, finalzinho de feriado, né? O feriado tá acabando, mas não tem problema não, que emenda aí o final de semana. Tem sabadão e domingo pra você descansar. E, é claro, você vai curtir o Arquivo 92 nesse feriado do dia do trabalho até as 8 da noite. Manda uma porrada de som bacana pra você viajar, relaxar e matar saudades no seu feriado. Bom, quer mandar a sua antiga? Demorou. 3631-6221 99823-3516. É o nosso WhatsApp pra você mandar aquela mensagem bacana contando a sua história aí, o seu som que você curtiu muito tempo atrás. A gente vai mandar de volta pra você relembrar. Combinados? Bom, dá um gás volume que tem pra começar bem o arquivo desta sexta-feira. Os caras do R.E.M. com Losing My Religion.

Também Charlie Brown Jr., Um Dia a Gente Se Encontra, Lose My Religion, Ariane, sonzeira aqui no arquivo. Daqui a pouquinho tem mais, rapidão, tô de volta. Tem muito som ainda pra rolar nessa noite de sexta-feira.

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Faith Hill, Breath, também Poco com Call to Love, e ainda teve Paramore com Ain't It Fun. Só sonzeira aqui no arquivo, esse é o arquivo acontecendo noite adentro, na sua sexta-feira. Ligeiro intervalo, já na área tem 883. É sonzeira aqui no arquivo, não sai da cola, Gliane.

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0: 92FM, a rádio perfeita pra você. Roupa nova, os corações não são iguais. Money for nothing com Dire Straits. E ainda Barão Vermelho com Malandragem Dá um Tempo. Foram as minhas últimas do final de semana do seu arquivo 92 dessa sexta-feira. O arquivo fechou, amanhã não tem, domingo também não tem arquivo. Mas na segunda-feira eu tô na área, 1 da tarde, mando pra você a primeira edição. E sempre às 7 eu volto, mandando a segunda edição do arquivo pra você curtir em dose dupla aqui na 92. Combinados? Um excelente final de semana pra você, uma ótima noite de sexta-feira, muito juízo. Você já sabe, a 1, eu tô na área na segunda-feira e a gente se fala.
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2: Olivia Rodrigo fechou o Palácio de Versailles em Paris para gravar o videoclipe da música nova, Drop Dead. Dá a entender que é uma cutucada no ex. Ela e o ator Louis Petrade namoraram por 2 anos. O astro de Enola Holmes vem sendo cotado agora para ser o novo agente 007 no cinema. Se rolar, ele será o ator mais novo até hoje a entrar na franquia. Louis tem só 22 anos.
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6: Atenção, torcedor brasileiro, fica esperto porque na falta de marido em casa é assim que um jardineiro rega o canteiro. Vai o maridão viajar mais 30 dias deixando a esposa sozinha em casa sem assistência nenhuma para dar aquela preenchida na perseguida. Lá fora o jardim tá alto, a mulher chama o jardineiro, ele chega, trabalha o dia inteiro, ela vê ele suado, corpão molhado, fica excitada, fica doida, dona de casa, apaixonada, ela fica também afim de dar uma bela de uma sapecada. Ela chama o jardineiro para dentro de casa, ele topa, vai lá e dá-lhe um belo de um guento. E o canteiro dela que tava na secura, o jardineiro irrigou. Gol, gol, gol. Secou, o jardineiro foi lá e rigou! O marido não adubava e valeu então, tagarela! Ou se valeu? Ah, tem mais é que levar um...

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